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0: Olá! Está começando o Ponto de Encontro, o programa do serviço em português da NHK World Japan. Um espaço de conversa, histórias e ideias que aproximam o Japão de você, onde quer que esteja. Diretamente de Tóquio, na apresentação, eu, Sônia Nakagawa.
1: E eu, Everton Tomassi. E hoje, pessoal, dona Sônia, o programa está fazendo jus ao nome. Temos a alegria de receber a visita de um ouvinte muito querido, que certamente grande parte da audiência do Ponto de Encontro vai identificar rapidinho.
0: É, já lemos diversas mensagens dele e bastava ouvirmos o nome da cidade, né, de Uruçuí, no Piauí, para sabermos exatamente quem é que estava nos escrevendo. Estamos falando do Mauro Rubens Ferreira de Araújo. E há algumas semanas ele nos mandou uma mensagem, né, Everton? Dá uma lidinha aí.
1: Eu vou ler um trecho. Ele disse assim: Olá, sou Everton. Depois de muito tempo de ausência, estou de volta ao programa Ponto de Encontro.
0: Bom, até aí tudo normal, né?
1: E ele prossegue: Gostei muito da edição em que vocês falaram sobre o tema overturismo quando o Motenashi entra em crise. E aí ele encerra a mensagem dizendo assim: Se tudo der certo, estarei em Tóquio do dia 17 ao 25 deste mês e gostaria de tentar visitar vocês aí na Rádio Japão.
0: E aqui está ele, Mauro! Seja muito bem-vindo ao nosso Ponto de Encontro. Bem-vindo ao Japão também, não é?
2: Muito obrigado por esta oportunidade.
1: Ah, e finalmente conseguimos transformar uma mensagem de ouvinte em bate-papo presencial.
0: Nossa,
1: né?
0: Que maravilha isso. Olha, Mauro, o seu nome praticamente virou sinônimo de Uruçuí aqui no programa, né? É uma piada interna aqui, né? O Mauro de Uruçuí. Mas segundo informações que obtive aí da produção, me parece que você mudou de endereço, é verdade?
2: É verdade, sim, é verdade. Mudei de Uruçuí para

0: minha cidade natal, Água Branca, no estado do Piauí.
1: Ah, então agora você não está mais em Uruçuí, está em Água Branca.
0: Em Água Branca.
2: É, então não pode mais falar
1: Então
2: Uruçuí,
1: agora virou
2: Piauí.
1: Mauro de Água Branca.
0: É, Mauro de Água Branca.
2: Bom, mas vamos falar sobre a sua viagem, né? O que te trouxe aqui até o Japão, até Tóquio, né? Sua mensagem nos pegou de surpresa, chegou meio que em cima da hora, né? Essa viagem estava programada há muito tempo, como que foi?
0: Não, não estava programada. O meu projeto inicial era fazer visitar Tóquio no Japão e Sydney na Austrália, mas eu já havia pensado nisso há uns 2 anos atrás. Só que a ideia foi amadurecendo e eu tomei a decisão no final do ano passado de fazer a viagem neste ano. Aí, por conta de problemas, de dificuldade de conseguir o visto australiano, eu tomei a decisão de vir apenas para o Japão.
1: E aqui está você hoje, então.
0: E aqui estou eu diante de vocês aqui pela primeira vez na Rádio
1: Ah,
0: Japão.
1: olha, uma alegria recebê-lo, Mauro. Mas
0: Muito
1: conta pra gente,
0: obrigado.
1: da sua casa, né, que agora não é mais Uruçuí, é Água Branca, até o hotel aqui em Tóquio, foram quantas horas de viagem, hein? No total.
0: No total, creio que dá umas 35 horas.
1: É,
2: Uau!
1: longinho,
2: Mais
1: hein?
2: de um dia,
1: Mais de um dia,
2: né?
1: gente. E qual foi a sensação ao finalmente desembarcar em Tóquio? Mauro, conta pra gente.
0: A sensação foi de cansaço, muito cansaço. Não poderia ser diferente por causa das 25 horas, 15 horas de São Paulo para Dubai e mais 10 horas de Dubai para o Japão. Quando eu cheguei no aeroporto de Narita, eu estava muito cansado,
2: Exausto.
1: Mais morto do
0: exausto,
1: que vivo, né?
0: mais morto
1: É
0: do
1: o
0: que
1: famoso
0: vivo.
1: zumbi, o zumbi Mauro chegando no Japão.
0: Exato.
2: E o que mais te surpreendeu aqui nos primeiros dias, quando você desembarcou?
0: O que mais me surpreendeu foi a organização, a educação exemplar do povo japonês.
1: É mesmo?
2: É tudo aquilo que você imaginava?
0: É mais do que eu imaginava.
2: Olha
1: E
2: só.
1: houve algo assim completamente diferente daquilo que você imaginava, digamos, o oposto. Não pensei que era assim.
0: Não, não. Apenas na educação, na forma de lidar com as pessoas, até com os estrangeiros também, como no caso eu aqui no Japão. Que fui bem recebido, que me ajudaram, encontrei pessoas que me ajudaram e até agora tem sido muito bem, muito boa a viagem.
2: Ah, já vai guardar várias coisas aí na memória,
1: Que
2: né?
1: bom,
0: Já.
1: que bom.
2: E na mensagem que você nos enviou antes da viagem, você comentou justamente o programa sobre overturismo. E
0: Sim.
2: agora que você está vivendo essa experiência de perto, como visitante, né,
1: É,
2: como
1: ele
2: turista,
1: veio aumentar as estatísticas, né?
0: Exato.
2: Você conseguiu perceber algumas das situações que a gente discutiu naquela edição?
0: Percebi, sim, na tarde que eu fui passear lá na Shibuya, conhecer o Shibuya Crossing,
1: Ah, o cruzamento,
0: o
1: né, de Shibuya.
0: cruzamento lá de Shibuya Crossing, aproveitei para ir lá numa loja lá em Harajuku e fiquei impressionado com a quantidade de turistas naquele percurso. Muita gente.
1: Tem mais estrangeiro do que japonês naquele
0: Mais
1: trecho, né?
0: estrangeiros do que japoneses. Fiquei impressionado com a quantidade de pessoas que eu vi lá. Muita gente.
1: Mauro, nas cartas que você enviou pra gente ao longo desse tempo todo aí, você relatava sobre suas viagens, né? As suas observações. Então, tem algum fato, alguma coisa, de repente, que você vivenciou aqui no Japão e que você pensou assim, olha, isso eu tenho que compartilhar com os ouvintes do Ponto de Encontro? Qualquer coisa, vai.
0: Só apenas mesmo de conviver, de lidar com pessoas daqui, em momentos difíceis que eu passei.
1: Pessoas te ajudando.
0: Pessoas me ajudando, pessoas muito solistas.
2: Mas o Brasil também tem isso, não tem essa.
0: Não tanto quanto aqui, às vezes dão informações erradas, não tem a preocupação como pessoas de parar para me ajudar, como teve gente que parou, deixou de seguir sua viagem, parou para me ajudar, ficou ali tentando, se esforçando para me ajudar.
1: Olha só.
0: Eu tinha visto isso. Eu tinha visto isso. Eu passei por um episódio aqui. Eu tinha visto uma situação parecida na cidade do Porto, em Portugal. Uma pessoa parar para me ajudar, se dedicar totalmente naquele momento para me ajudar. Eu vim ver isso aqui em Tóquio. Mas em outras partes por onde eu passei, não encontrei isso.
1: Nossa, isso é uma coisa.
2: É.
1: O omotenashi japonês, na verdade, então, né?
2: É. É.
1: E como é que tem sido a comunicação com os japoneses, Mauro?
0: Difícil.
1: Você fala alguma coisa em japonês?
0: Falo poucas expressões em japonês, poucas expressões, mas procurei ter contato, conversar apenas com o pessoal mais jovem, que entende já um pouco de inglês, já entende inglês, fica mais fácil de conversar com eles e buscar ajuda.
1: E tem uma palavra em japonês que você aprendeu já nesse curto espaço de tempo que você se encontra aqui?
0: Eu não exatamente aqui, mas aprendi lá no Brasil e trouxe para usar aqui.
1: E que você está usando?
0: Sim, usando aqui como agradecer.
1: Qual seria essa palavra?
0: Ohayo, arigatou gozaimasu.
1: Isso, então muito obrigado, né?
2: Muito obrigado. Ohayo é o bom dia.
1: Bom dia.
2: E Mauro, conta agora um pouco da sua vida, né? Você sempre viveu no Piauí, você faz o que lá?
0: Sou nascido e criado no Piauí e sou funcionário público, sou bancário, trabalho numa agência bancária lá na cidade de Água Branca. Antes trabalhava em Uruçuí, passei 12 anos em Uruçuí. E embora eu tenha voltado para a minha cidade de origem, eu ainda me considero um cidadão de Uruçuí.
1: Uma vez de Uruçuí, sempre Uruçuí.
0: De Uruçuí. Até porque deixei amigos lá, tem um círculo de amizade lá. Fiz várias amizades em Uruçuí. Então, para mim, é uma cidade que eu gosto muito.
1: Certo,
0: que eu posso, volto lá.
1: Uhum. E, Mauro, você se lembra quando e como você descobriu as transmissões da Rádio Japão?
0: Eu lembro que foi por acaso, eu mexendo no meu rádio, na faixa onda curta.
1: Ah, na época das ondas curtas ainda.
0: Na época das ondas curtas, descobri por acaso, mexendo lá nas faixas, descobri a Rádio Japão.
1: Uhum.
0: Eu não sabia que havia a Rádio Japão com esse serviço transmitindo em português para o Brasil.
2: Ah, e o ponto de encontro, você se lembra como que você descobriu o ponto de encontro e por que que você resolveu mandar a sua primeira mensagem?
0: Eu lembro porque eu fiquei procurando sempre sintonizar no mesmo horário das transmissões e até chegar no programa Ponto de Encontro aos domingos. E antes de ser ouvinte da Rádio Japão, eu já era ouvinte da Rádio A Voz da Alemanha e da Rádio França Internacional, que também tinha programas de leitura de cartas dos ouvintes aos domingos.
1: Então é um rádio escuta profissional.
2: Está acostumado,
1: Bem, na sua mensagem você destacou, Mauro, que um dos objetivos seria visitar a emissora, né, visitar aqui o estúdio, conhecer os apresentadores, no caso eu e Everton e eu. Vamos lá, a realidade correspondeu à expectativa? Pode ser sincero, viu? Nós estamos preparados, né, Everton? Estamos preparados para a resposta.
0: Sim, correspondeu à expectativa, bem mais do que eu esperava.
1: Ai, que bom.
2: Ou seja, eu sou mais jovem e você é mais velha.
1: Não, Mauro. Sinceridade,
2: gente. Os fãs do fã-clube da Dona Sônia.
0: Eu discordo. Discordo do Everton Bassi. Discordo dele, do Everton Bassi. Você é muito elegante, principalmente pessoalmente.
1: Olha, viu, Everton?
2: Fã-clube voltou aí ativo.
1: Mauro no meu fã-clube novamente.
2: Sim. Vamos ressuscitar esse fã-clube, então.
0: Sim.
1: Mas você viu, Mauro, como eu sofro bullying aqui.
2: É bullying. Isso é
1: um etarismo aqui.
2: Mentira. Isso é constatação da realidade.
0: Sim.
2: E, Mauro, você acha que a rádio ainda cria laços especiais entre pessoas que vivem tão distantes geograficamente uma das outras?
0: Sim, eu acredito que sim.
1: Nesse mundo tão doido de hoje, você acha que ainda tem esse papel
0: sim. Eu acredito nisso, sim. Eu acredito.
1: Você é um ouvinte de rádio, né? Você gosta de rádio.
0: E lá no meu estado, eu conheço pessoas que ainda escutam rádio. Eu ainda conheço pessoas que têm um rádio em casa, ligo o rádio para ouvir as transmissões de algum lugar. Não exatamente de transmissões do exterior, mas de rádios e emissoras de rádio.
1: Locais
0: e do próprio país, do Brasil.
2: Agora é pelo site ou pelo aplicativo, né? Mas você continua acompanhando a gente.
0: E conheço pessoas que têm rádio e continuam ouvindo rádio em casa.
1: Uhum.
2: Olha só.
1: É bom ouvir isso, né?
2: Pois é.
1: Bom, Mauro, o ponto de encontro já existe aí há muito tempo, né? Eu já estou aqui há 3 décadas, então imagina quanto tempo tem isso, né? E você, também como ouvinte, acompanhou aí várias, digamos, gerações né, de ouvintes.
0: Sim.
1: O que te fez continuar como ouvinte?
0: O meu fascínio pelo Japão.
1: Ah, é?
0: O meu fascínio pelo Japão. Eu sempre fui fascinado pelo Japão. E tinha o sonho de estar aqui algum dia.
2: Está realizando esse sonho aí.
1: Hoje você está aqui, Mauro. Eu nem acredito que estamos aqui com o Mauro, ex-morador de Uruçuí, agora morador de Água Branca.
0: Sim. Mas sempre que posso, volto para Uruçuí. Sempre que posso, eu volto para Uruçuí.
2: É, e olha só, a gente tem que acreditar nos nossos sonhos, porque eles, né, se realizam.
1: Sim. É, já diz, né, cuidado com aquilo que você pede, porque o seu pedido pode se tornar realidade.
0: Exato.
1: Né? Então, é a realização de um sonho, né, Mauro? Exato. Veio aí pro Japão. Se bem que uma viagem curta, né, 9 dias apenas.
0: Exato.
1: Mal até deu para se recuperar do jet lag.
2: Pode voltar aí um dia, né?
1: Vai voltar novamente, né?
0: Eu penso em voltar ao Japão uma outra vez, não sei exatamente quando, mas porque tenho planos para outras viagens internacionais.
1: O seu hobby é viajar, né, Mauro?
0: Viajar. Sempre que eu posso, durante as minhas férias, eu viajo.
1: Você está de férias agora do trabalho?
0: De férias durante 15 dias. Por isso, decidi fazer uma viagem de poucos dias ao Japão.
1: E você veio bem numa época das chuvas, né? Estamos bem na estação aqui das chuvas, chove todo dia, é um tempo meio nublado. Mas, apesar disso, tá valendo.
0: É, está valendo, só que eu esperava que fosse um pouco mais quente, porque para mim está chuvoso e frio.
1: É que tá mais, é que tem dias
2: que tava mais
1: de muita
2: fresco,
1: oscilação. É que o verão, para valer, vai chegar daqui a pouco.
2: É, depois da
1: época nem
2: chuva,
1: queira saber, nem queira saber o inverno.
2: Mas ele está acostumado, em Piauí também
0: estou acostumado.
1: Quente, né? É verdade.
2: Se bem que é outro quente aqui, é
0: outro
2: úmido.
0: Quente,
2: é.
0: Exato.
2: E Mauro, para terminar, você gostaria de deixar uma mensagem para nossa audiência? A mensagem de um ouvinte que agora está falando aqui do lado de cada microfone.
1: Isso, a mensagem de um ouvinte não silencioso. Isso é importante, hein?
0: Na verdade, eu só queria deixar um abraço, um alô para amigos lá no Brasil.
1: Fique
0: amigos
1: à vontade,
0: da cidade lá de Uruçuí. Para as minhas amigas Thalia, Ulda, Rosielma e Camila.
1: Olha só, nomes aí indo pela, como diz, pelas frequências da Rádio Japão.
2: É.
1: E pelos bits e bytes da internet.
0: Exato.
1: Também, né?
2: Mas é isso, né?
1: Nossa, Mauro, que alegria recebê-lo aqui.
0: A alegria é toda minha, apesar da dificuldade que eu tive de chegar aqui.
1: É, uma longa viagem, né?
0: Longa viagem.
1: Uma longuíssima viagem.
0: Muito cansativa.
2: E o Japão é muita gente.
0: Muita
2: tudo...
0: gente. Mas tudo novo, tudo novidade para mim.
1: Essa concentração de pessoas, assim, foi mais do que você imaginava, vendo assim?
0: Mais do que eu imaginava.
1: Não é aquilo que se vê na televisão, né?
0: Não.
2: É.
0: Muito mais. Mas valeu a pena, com certeza está valendo a pena essa viagem ao Japão.
1: E qual foi, digamos assim, o ponto turístico que mais te impressionou? Aquela foto que você vai deixar ali registrada na sua memória, no seu coração?
0: Para mim, o que surpreendeu mais foi visitar o templo Sensoji.
1: Ah, o Sensoji. Realmente, realmente é o cartão postal.
0: Foi o que me surpreendeu mais.
2: Uhum. Cheio de turista também. Né?
0: Também. É. Me surpreendeu muito. Uhum. Fiquei encantado lá com o templo Sensoji.
1: E você fez todo aquele ritual, passou aquela fumacinha na cabeça, pra, né?
0: Apesar de ter muita gente lá, mas deu para fazer algumas coisas.
2: Isso dizem que tem muito a ver com a história de Aparecida do Norte, né?
1: Tem uma correlação ali.
0: Cheguei a ler sobre isso.
2: Porque são os pescadores que encontraram a imagem.
1: Aliás, aquele bairro todo de Asakusa é muito icônico mesmo,
0: Exato.
1: Né?
2: É bem antigo.
0: Tem essa
2: né?
0: comparação.
1: Uhum. E comidinhas, Mauro? O que você comeu aqui que gostou e vai querer, de repente, provar de novo?
2: Ou não gostou
1: muito. Não
0: gostei muito. Porque é uma comida muito diferente, uma culinária muito diferente da nossa lá no Nordeste.
1: Ah, no Piauí, a comunidade Nikkei praticamente não existe, né?
0: É raro a gente encontrar alguém de descendência japonesa em Teresina e no Piauí.
2: Mas vocês comem muito peixe também lá, não?
0: É, a gente come
1: mas
0: muito
1: peixe.
0: Mas não peixe cru. Lá também sushi já ficou comum no estado. Muita gente gosta, muita gente procura
2: mas
0: isso.
2: Mas é diferente o sushi do
0: Brasil. Mas é diferente, é diferente.
1: Mas hoje a gente vai almoçar junto, então, hoje. Você vai comer no refeitório da emissora, que tal?
0: Pronto.
1: Vai experimentar a comidinha aqui da emissora.
0: Certo. Aceito o convite.
2: Então tá bom. Mas, Mauro, muito obrigado de novo pela visita.
0: De nada.
1: Foi uma alegria recebê-lo aqui, Mauro.
0: Muito
1: obrigada mesmo e... Né, Everton,
2: Aguardamos a próxima visita.
1: E por nos lembrar que realmente o ponto de encontro pode ser presencial, não é?
2: Exatamente.
0: Exato.
1: Não é?
0: É.
1: Que legal.
2: Que faz jus ao nome, né?
1: Faz jus ao nome. Muito obrigada, Mauro. E volte sempre.
0: Assim que
1: e outra,
0: possível,
1: continue
0: volto.
1: Participando, continue nos escrevendo.
0: Com certeza.
1: Não é? Compartilhando
0: certeza.
1: Suas viagens futuras também
0: com
1: a gente.
0: Também. com certeza.
2: Parte do fã-clube da Dona Sônia.
1: O fã-clube anda meio, como se diz, meio calado ultimamente. Né? Então vamos agitar aí. Sim. Valeu, Mauro, muito obrigada.
0: De nada, de nada.
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1: Nossa, muito bom receber ouvintes aqui, né?
2: Sempre
1: ao vivo
2: muito
1: e
2: bom.
1: A cores. Mas, amigos, se você gosta de descobrir curiosidades e histórias interessantes sobre o Japão, não se esqueça, vale a pena visitar o site da NHK World Japan. Você pode encontrar uma série de vídeos curtos sobre cultura, tradições e cenas do cotidiano japonês. Não é mesmo, Everton?
2: É, a gente separou alguns para recomendar. Né? Os vídeos, ou vídeos sobre a visita oficial do casal imperial do Japão, o imperador Naruhito e a imperatriz Masako, aos Países Baixos é um deles.
1: É, e se você curte cenas bucólicas, veja o vídeo Templo em Kyoto reflete folhas verdes em seu piso negro. Imagens mostram um templo budista em Kyoto, a antiga capital, cercado por novas folhas verdes, aqui da estação que estamos passando, né? Em dias de chuva, visitantes podem apreciar o tranquilo reflexo verde do piso negro e polido do templo. É muito bonito, né, Everton?
2: É lindo. E veja também imagens do fundo do mar que mostram dezenas de novas espécies, como caranguejos e estrelas do mar que foram descobertas em leito marinho ao largo do Japão por pesquisadores.
1: E o vídeo intitulado Temperaturas batem 30 graus em todo o Japão, trazendo calor fora de época, já dá uma ideia de que teremos um verão escaldante este ano. É, Everton, tá preparado?
2: É, cuidado, dona Sônia, tem que
1: cuidar.
2: Tomar bastante água.
1: É, hidratação é tudo.
2: E vamos ficando por aqui então, e conte pra gente o que você achou do programa de hoje.
1: É, tivemos um papo aí bem divertido com o nosso ouvinte Mauro. Então, amigo, participe com o seu comentário. O ponto de encontro também é seu. De Tóquio para o Mundo. Até o nosso próximo